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0: 21 horas e 5 minutos.
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3: 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Vem!

0: Ô bodegueiro, comece batendo uma pinga pra mim, por favor.
1: Cachaceiro.
0: O cachaceiro só funciona com uma pingazinha, né, Neymar?

0: Pago a morte.
1: 25 anos, papai.
0: Flavinho!
2: Vinte e uma horas e 26 minutos.
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2: 21 horas e 33 minutos.

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0: 21h59.
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2: 21h59.
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1: Horas e 2 minutos.
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3: Olá, seja bem-vindo, seja muito bem-vinda ao nosso Moment Love. Eu sou Kleber Salles, hoje é quarta-feira, estamos no meio da semana, né? Hoje, dia 30 de setembro de 2026, é o último programa Moment Love de setembro, né? Último programa do mês, eu espero que você possa curtir, fechar esse mês de setembro com chave de ouro, ouvindo aqui as mais românticas, as músicas que trazem aquela melodia especial, são melodias nacionais e internacionais. Para começar, tem o som do No Doubt.

Alligates, It's You, aqui no nosso Moment Love, o seu programa mais romântico da quarta-feira. Teve Lulu Santos também, né, com Eu Gosto Tanto de Você e Bonnie Tyler, Total Eclipse of the Heart. Agora a gente ouve Sinead O'Connor, Nothing Compares to You. 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

0: Ana Vilela, Dádiva, fechando o primeiro bloco do Moment Love desta quarta-feira. Continue sintonizado, já já a gente volta com mais canções, mais romantismo, aqui na sua melhor estação, hein? A gente volta já já.
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3: 22 horas e 31 minutos.
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2: 22:33.
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6: Já estamos de volta aqui no nosso Moment Love, trazendo agora Isa e Major, Let Me Be The One.

High School Music Band com We Are the Champions aqui no nosso Moment of Love. Elton John e Paul Young In Your Puppet são as músicas que marcaram época, canções românticas para você relaxar, para você curtir com a gente. Submerso.

0: Aí o som do Peter Cetera com Glory of Love, fechando o segundo bloco do Moment Love. Continue ligado, daqui a pouquinho depois do intervalo tem Paulinha Esteves traduzindo mais uma canção especial aqui no quadro Love in Words. Depois do intervalo você confere a nossa tradução desta quarta-feira, hein?
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2: FM 23 horas em ponto.
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2: 23 horas e 2 minutos.
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0: E vamos agora com o quadro Love in Words, na nossa programação especial, essa faixa especial desta quarta-feira no Moment Love.
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Anderson do Westlife aqui no nosso Moment Love. Nothing's Gonna Change My Love For You. Essa música é lindíssima, né? Fez um grande sucesso na voz do Glenn Medeiros. E agora a gente curte aqui também, né, com Westlife. Agora, Caetano Veloso, Sozinho.

bonitinha. Essa música é muito bonitinha. Eu ouvi a gravação da Sandra de Sá, tocava no rádio sempre. Eu achava linda e pensava assim: próximo show que eu fizer, eu vou cantar essa música. Sabia nem de quem era a música. Um dia eu estava ouvindo uma rádio dessas que dizem o nome dos autores da canção. Aí o cara falou assim: Sandra de Sá, sozinho, de peninha. Eu disse: porra, a música é de peninha, aí que eu vou cantar mesmo. Porque, olha, veja bem, eu já estava apaixonado pela música, a gravação de Sandra era linda, eu já estava decidido a cantar no próximo show que eu fizesse, ainda fiquei sabendo que a música era de peninha, aí tinha tudo mais a ver. Mas um dia eu estava no carro com o rádio ligado e ouvi no rádio do carro a gravação dessa música com Tim Maia. Aí eu desisti de cantar. E no entanto, estou aqui cantando ela. É porque eu desisti, mas eu não resisti. É que, bom, eu não estou cantando ela, né? Eu estou apenas mencionando a canção. Porque a gravação de Sandra é lindíssima. E a de Tim Maia é arrasadora. Mas eu pensei assim, bom, se eu cantar no meu show, as pessoas que vêm ao meu show vão querer reouvir a gravação de Sandra e procurar a gravação de Tim Maia.

0: Bob Marley e The Wailers com No Woman No Cry, fechando aqui nosso terceiro bloco do Moment Love desta quarta-feira. A gente volta já já com muito mais no seu rádio, hein? Fique ligado.
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0: 23:38.
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3: E agora, mais uma que marcou época, hein? Vamos voltar ao ano de 1994 com o som de Leone. Garotos, tema da novela Fera Ferida, no nosso Moment Love.

Raul Seixas, Maluco Beleza, no nosso Moment Love desta quarta-feira. ABBA, The Winner Takes It All. E a gente traz agora Annie Lennox, Why? Mais uma belíssima canção do ano de 1992, essa, hein? Saudade pra você aqui no Moment Love.

0: 23 horas e 59 minutos.
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3: Meia-noite e 3 minutos.

0: 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Como vai você? 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
1: Meia-noite e 35 minutos.
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0: Meia-noite e 59 minutos.
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1: Uma hora e 38 minutos.

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3: 2 horas e 1 minuto.
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0: 2 horas e 32 minutos.
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0: 2 horas e 34 minutos.
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3: 2:59.
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0: 3 horas e 29 minutos.
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0: 3:31.
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3: 3:56.
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3: 4 horas e 4 minutos.

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0: Gustavo Mioto!
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2: Quatro horas e 20 minutos.
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1: Quatro horas e 27 minutos.
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4: Agora você vem pedir pra voltar? De jeito nenhum, viu?

0: Simone Regis!
1: Obrigado, Manu!
0: Samanu!
1: Tchau, gente! Obrigado!

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0: Nossa senhora.
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0: 4:57.
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0: 5 horas e 2 minutos.
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0: Coisa linda.
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0: Obrigada, gente. Obrigada, obrigada mesmo.
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0: horas e 28 minutos.
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1: 5 horas e 33 minutos.
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0: Boa noite, Uberlândia! Faz barulho aí, Uberlândia, que eu quero ouvir!
1: Que coisa linda, galera!
2: Obrigado! 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

0: Sensacional.
1: Aninha, muito obrigado, viu?
2: Cinco horas e 59 minutos.
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2: 5 horas e 59 minutos.
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1: 6:05.
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1: Obrigado!
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0: 6:27.
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6: 6 horas e 32 minutos.
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0: da Vanessa.
1: Hello.
0: Tem doido.
1: Chama.
2: 6:50. 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

0: 6:59.
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0: 6:59.

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1: Agora as previsões para Áries, Touro e Gêmeos. Signo de Áries.
2: Nascidos entre 21 de março a 20 de abril.
3: Áries, a quinta-feira pode trazer uma oportunidade de resolver uma pendência através de uma conversa que você vinha evitando. Fale o necessário, sem transformar o assunto em uma batalha. No amor, o crush pode mostrar interesse de um jeito discreto e uma pequena iniciativa sua pode mudar o clima.
1: Signo de Touro.
2: Nascidos entre 21 de abril a 21 de maio.
3: Touro, hoje uma situação envolvendo dinheiro pede mais atenção do que pressa. Antes de aceitar uma proposta ou fazer uma compra, compare as opções. No amor, alguém pode surpreender você com uma demonstração de carinho simples e inesperada. Valorize quem demonstra, não apenas quem promete.
1: Signo de Gêmeos.
2: Nascidos entre 22 de maio a 21 de junho.
3: Gêmeos, uma mudança pequena nos seus planos pode colocar você no caminho de uma oportunidade interessante. Não reclame antes de descobrir onde isso pode levar. No amor, uma conversa cheia de brincadeiras pode revelar uma atração que estava escondida. Só não fale tanto a ponto de entregar o jogo.
1: Já já voltamos com as previsões para Câncer, Leão e Virgem.
4: Sete horas e cinco minutos.
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8: Quinta-feira, 1 de outubro de 2026, está entrando no ar mais uma edição do nosso Café com Notícias. Eu sou Kleber Salles e a partir de agora você vai ficar muito bem informado. Os destaques, as informações do Brasil e do mundo com a nossa equipe de rádio jornalismo.
9: O audiovisual como porta para despertar o interesse pelo mundo das ciências junto ao público infantil. Essa é a proposta do Festival de Filmes de Ciência, que começa sua 8ª edição nesta quinta-feira. A programação deste ano, que segue até o dia 20 de dezembro, traz ao Brasil 45 filmes de 17 países, que serão exibidos em espaços culturais e educativos de todo o país. Caso alguma escola, cineclube ou instituição tenha interesse em organizar uma sessão do festival, é só acessar o perfil oficial da organização do evento no Instagram, @sff_br. Os filmes também estarão disponíveis para exibição online na plataforma do festival, sendo necessário apenas preencher um formulário disponível no link da bio do Instagram. A curadoria do festival reuniu filmes para diferentes faixas etárias sobre meio ambiente, ciência e tecnologia.

0: tecnologia, com enfoque sobre sustentabilidade e ativismo, conhecimento científico, equidade e cidadania. Este ano, o tema da inteligência artificial terá sessões especiais com filmes que abordam os impactos do fenômeno da IA na sala de aula, no meio ambiente, nas relações humanas e na comunicação. O festival oferece ainda sessões especiais sobre inteligência artificial, meninas e mulheres na ciência e ciência para crianças. Estão previstos também debates online, oficinas para crianças e atividades de formação de professores. Considerado o maior festival de cinema sobre ciência, o SFF é organizado pelo Goethe Institute, com exibições em 22 países da Ásia, Oriente Médio, África e América Latina. No Brasil, o festival é realizado desde 2019, com co-realização do Mediativa, Centro Brasileiro de Mídia para Crianças e Adolescentes, e a SPCine, empresa pública de fomento ao cinema ligada à Prefeitura de São Paulo.
1: Micro e pequenas empresas ganharam um novo prazo para decidir se vão aderir ao Simples Nacional em 2027. O regime reúne tributos em um sistema simplificado para empresas com faturamento anual de até R$4.800.000. A opção pelo Simples Nacional poderá ser solicitada até 15 de outubro de 2026. O novo prazo foi regulamentado por resolução do Comitê Gestor do Simples Nacional, publicada em edição extraordinária do Diário Oficial da União desta segunda-feira. As normas incorporaram ao regime simplificado o Imposto sobre Bens e Serviços e a Contribuição sobre Bens e Serviços, tributos criados pela Reforma Tributária sobre o Consumo. As empresas que optarem pelo regime regular de recolhimento desses impostos têm até 30 de outubro para registrar sua escolha. Criada por causa da transição para o novo sistema tributário, a alteração busca dar mais previsibilidade às empresas antes do início do ano calendário. Em nota, o presidente do Conselho Federal de Contabilidade, Joaquim Bezerra, elogiou a medida. Segundo ele, o adiamento permitirá ampliar a coordenação entre as instituições e assegurar condições mais adequadas para a adaptação às novas regras pelas micro e pequenas empresas. Quem já está no Simples Nacional, em regra, não precisa solicitar novamente a permanência no regime. Mas a recomendação é verificar a situação fiscal da empresa para identificar eventuais pendências ou exclusões para 2027.
2: O Tribunal Superior Eleitoral, o TSE, decidiu manter a derrubada de uma notícia falsa que circulava nas redes sociais, envolvendo o senador Flávio Bolsonaro e a imagem de Nossa Senhora. A decisão, que já conta com 3-1, acompanha o voto do ministro Mendonça, com o presidente da corte, Cássio Nunes Marques, e o ministro Dias Toffoli acompanhando o relator. Este caso gerou uma nova crise no Supremo Tribunal Federal, com decisões contraditórias de ministros como Flávio Dino e Luiz Fux. A expectativa é que a maioria seja formada em breve, consolidando a posição do TSE contra a disseminação de desinformação, especialmente em ano eleitoral. Uma frente fria avança pelo centro-sul do Brasil, provocando temporais em uma ampla faixa do país, de Santa Catarina ao oeste da Amazônia. As rajadas de vento podem atingir até 70 km por hora e há risco de granizo em diversas regiões. No Paraná, a combinação de calor e umidade cria condições para tempestades severas, com um alerta específico para o risco de tornado. Mato Grosso do Sul, Mato Grosso, Goiás, São Paulo, Rio de Janeiro e Minas Gerais também devem registrar chuvas intensas. um voo da Fly Dubai, que partiu de Dubai com destino a Tel Aviv, desviou sua rota sobre o espaço aéreo da Jordânia após emitir um sinal de emergência. O governo israelense informou que houve uma tentativa de atentado, com um homem tentando derrubar a aeronave. Segundo a Reuters e autoridades sauditas, os pilotos teriam entrado em confronto físico com o agressor e foram hospitalizados após a aterrissagem de emergência na Arábia Saudita. O incidente gerou grande preocupação internacional sobre a segurança aérea.
3: Continue ligado, daqui a pouco, depois do intervalo, estaremos de volta no Café com Notícias desta quinta-feira. A gente volta já já.
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5: 7:13.
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12: Agora, as previsões para Câncer, Leão e Virgem. Signo de Câncer.
11: Nascidos entre 22 de junho a 22 de julho.
13: Câncer, a quinta-feira pede que você cuide de uma questão pessoal que ficou esquecida no meio das obrigações. Reserve um tempo para aquilo que também faz você se sentir bem. No amor, o crush pode procurar sua companhia em um momento mais sensível. Um pouco de acolhimento pode aproximar vocês.
12: Signo de Leão.
11: Nascidos entre 23 de julho a 22 de agosto.
13: Leão, hoje alguém pode discordar de você. E por incrível que pareça, isso pode ser útil. Escute o outro lado antes de defender sua posição. No amor, uma atitude humilde pode deixar você ainda mais interessante aos olhos do crush. Nem toda vitória precisa vir acompanhada de aplausos.
12: Signo de Virgem.
11: Nascidos entre 23 de agosto a 22 de setembro.
13: Virgem, uma tarefa que estava ocupando espaço na sua cabeça pode finalmente ser encerrada. Depois disso, permita-se respirar e não invente outra obrigação imediatamente. No amor, uma conversa simples pode esclarecer uma expectativa. Se algo incomoda, pergunte em vez de imaginar.
12: Já já voltamos com as previsões para Libra, Escorpião e Sagitário.
5: 7:16.

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1: Aqui você sempre fica muito bem informado. É o nosso Café com Notícias, destacando as principais informações do Brasil e do mundo. Vamos para o nosso segundo giro de reportagens.
2: 6 pessoas foram presas em flagrante em Belém, no Pará, por suspeita de corrupção eleitoral. Entre os detidos está Manuel Pioneiro, candidato do Partido Republicanos ao cargo de deputado federal. Durante diligência da Polícia Federal, realizada na noite desta terça-feira, em parceria com a Controladoria Geral da União, foi identificado um saque de R$300 mil em espécie em uma agência bancária localizada na capital paraense. Segundo a Polícia Federal, os elementos reunidos até o momento indicam que o valor teria sido repartido, ainda no interior da instituição financeira, entre os investigados, havendo indícios de possível destinação à prática de corrupção eleitoral. Os alvos também estão sendo investigados pelas práticas ilícitas de lavagem de dinheiro e associação criminosa. Em nota, a assessoria de Manuel Pioneiro informou que ele já prestou esclarecimentos devidos às autoridades competentes e que os saques não têm relação com as atividades de campanha eleitoral. Ainda segundo a assessoria, como o candidato é empresário do setor agropecuário, são realizados saques financeiros conforme necessidade pessoal ou empresarial. Manuel Carlos Antunes, conhecido como Manuel Pioneiro, tem uma longa trajetória política no Pará. Entre os cargos eletivos ocupados, ele foi 4 vezes prefeito de Ananindeua e 4 vezes eleito deputado estadual. Segundo a última prestação de contas do candidato, publicada no site do Tribunal Superior Eleitoral, sua campanha recebeu cerca de R$ 344 mil até o momento, sendo 300 mil vindos do fundo partidário. Pioneiro declarou cerca de R$ 10 milhões e 300 mil em bens. Com produção de Luciene Cruz, o Ministério Público da Paraíba encerrou nesta semana o ciclo de visitas a escolas dentro do projeto educativo Mulher Forte, Mulher Segura, Educação e Prevenção contra a Violência no Ambiente Escolar. A ideia é combater a violência de gênero dentro das escolas e também na vida doméstica dos estudantes. A ação passou por 7 cidades ligadas à Promotoria de Justiça de Bananeiras. 930 pessoas, entre estudantes do ensino médio, do EJA, Educação de Jovens e Adultos, além de educadores, participaram do programa de conscientização sobre violência de gênero, igualdade e cidadania. Desde março, as equipes do Ministério Público Paraibano passaram pelas cidades de Bananeiras, Belém, Borborema, Caiçara, Dona Inês, Logradouro e Serraria. Durante os encontros ocorridos em sala de aula, foram debatidos temas como a diferenciação entre conflitos ordinários e violência de gênero, a identificação de sinais de abusividade em namoros e amizades e as raízes socioculturais da desigualdade entre homens e mulheres. A metodologia usada incluiu a apresentação de indicadores alarmantes da violência contra a mulher no país e no estado da Paraíba. O Ministério Público Estadual acredita que a oportunidade de estar nessas localidades da região do Brejo Paraibano vai permitir um diagnóstico social das cidades, fornecendo subsídios para futuras ações transversais de tutela coletiva dos direitos das mulheres e proteção à infância e juventude.
3: O ministro Flávio Dino, do Supremo Tribunal Federal, determinou que a Polícia Federal investigue a onda de ataques e de vandalismo contra imagens religiosas. A decisão do ministro do STF veio enquanto o Tribunal Superior Eleitoral discute a liberação de postagens que falam de uma suposta discussão sobre retirar o título de padroeira do Brasil de Nossa Senhora Aparecida. Flávio Dino afirmou que depois da decisão dele no último domingo, que liberou postagens nas redes tratando do assunto, recebeu diversas notícias sobre o que chamou de uma aparente onda de ataques nos últimos meses contra imagens religiosas. Ele traz na decisão várias reportagens dando conta de destruição de igrejas, paróquias, terreiros e lojas de artigos religiosos em várias partes do país. Dino afirma que há indícios de diferentes crimes como vilipêndio, violência contra práticas religiosas, injúria qualificada por elemento religioso, ameaça, incêndio e violação de domicílio num quadro considerado grave. E pede a investigação por parte da Polícia Federal, a abertura de inquéritos sobre crimes contra os direitos humanos e até o desmembramento das investigações, já que os ataques ocorreram em diferentes cidades do país.
4: A capital ucraniana, Kiev, foi novamente alvo de ataques russos, resultando em 2 pessoas mortas e 4 feridas. Os ataques ocorrem em um cenário de escalada de tensões, com a Rússia advertindo a OTAN sobre o uso de armas nucleares. A ameaça nuclear explícita contra a Europa foi feita em meio ao aumento das tensões no Báltico, especialmente em relação a um possível bloqueio de Kaliningrado. A comunidade internacional acompanha com apreensão os desdobramentos do conflito. Os governos do Brasil e dos Estados Unidos anunciaram a criação de um grupo de trabalho específico para discutir as tarifas aplicadas por Washington sobre produtos brasileiros. A iniciativa visa abordar temas da relação comercial entre os dois países, buscando soluções para as barreiras existentes. A reunião presencial entre os ministros Mauro Vieira, Relações Exteriores, e Márcio Elias Rosa, Desenvolvimento, Indústria, Comércio e Serviços, do Brasil, e o representante de comércio dos Estados Unidos, Jamison Greer, em Milwaukee, marcou o início dessas negociações. O encontro ocorreu à margem da reunião de ministros do comércio do G20, reforçando o compromisso mútuo em fortalecer os laços comerciais. Rodrigo Pacheco tomou posse como ministro do Tribunal de Contas da União em uma cerimônia que formalizou sua entrada na corte. A indicação de Pacheco foi articulada pelo presidente do Senado, Davi Alcolumbre, após a saída antecipada de Bruno Dantas. Entre as atribuições do Tribunal de Contas da União estão apreciar as contas anuais do presidente da República e fiscalizar a aplicação dos recursos da União. O cargo é vitalício, com aposentadoria compulsária aos 75 anos e exige notórios conhecimentos jurídicos, contáveis, econômicos, financeiros ou de administração pública.
5: Segundo uma proposta de colaboração premiada, o ex-banqueiro Daniel Vorcaro afirmou que um grupo ligado ao senador Jacques Wagner teria recebido R$1 milhão por mês em dinheiro vivo. O relato aponta que os pagamentos estariam relacionados a negócios envolvendo o Banco Master e a empresa PKL One, responsável pela operação do Credit Cesta, cartão de crédito consignado para servidores públicos da Bahia. Vorcaro também mencionou outros repasses e contratos que, segundo ele, teriam sido usados para beneficiar pessoas ligadas ao grupo. A proposta de delação, no entanto, foi rejeitada pela Polícia Federal e pela Procuradoria-Geral da República, que consideraram insuficientes os elementos apresentados para comprovar as acusações. O próprio Vorcaro afirmou que não teria presenciado diretamente os supostos acordos, dizendo que recebeu informações de seu ex-sócio, Augusto Lima. As acusações foram contestadas pelas defesas dos envolvidos, que negam irregularidades.
6: Esse é o nosso Café com Notícias, que volta daqui a pouco, depois do intervalo, nesta quinta-feira. Continue ligado.
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7: 7:25.
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1: Agora, as previsões para Libra, Escorpião e Sagitário. Signo de Libra.
2: Nascidos entre 23 de setembro a 23 de outubro.
3: Libra, a quinta-feira pode trazer uma aproximação com alguém que você não esperava encontrar no seu caminho. Uma conversa casual pode render uma conexão interessante. No amor, não tente parecer indiferente para despertar interesse. Demonstrar vontade também pode ser atraente.
1: Signo de Escorpião.
2: Nascidos entre 24 de outubro a 22 de novembro.
3: Escorpião, hoje uma situação pode exigir silêncio estratégico. Você vai saber exatamente o que pensa, mas talvez não precise dizer tudo naquele momento. No amor, uma atitude do crush pode despertar curiosidade. Observe os próximos passos antes de tirar conclusões.
1: Signo de Sagitário.
2: Nascidos entre 23 de novembro a 22 de dezembro.
3: Sagitário, uma obrigação pode acabar levando você a um encontro, conversa ou descoberta que não estava nos seus planos. Faça sua parte e fique atento ao que surgir pelo caminho. No amor, uma pessoa pode acompanhar seu humor e entrar na sua brincadeira. Só não transforme tudo em competição.
1: Já já voltamos com as previsões para Capricórnio, Aquário e Peixes.
4: Sete horas e 30 minutos.
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7: Aqui você fica sempre muito bem informado. Café com Notícias já está de volta e vamos agora com o terceiro bloco do nosso giro de reportagens.
8: O candidato à presidência, Renan Santos, do Missão, acionou o Tribunal Superior Eleitoral para tentar garantir sua participação no debate presidencial da TV Globo, marcado para esta quinta-feira, 1º de outubro, último encontro entre os candidatos antes do primeiro turno. A campanha pediu uma decisão urgente e argumenta que a ausência de Renan prejudica a pluralidade do debate eleitoral. A Globo não incluiu Renan Santos nem Romeu Zema no debate, porque seus partidos possuem menos de 5 deputados federais. Critério previsto na legislação eleitoral para participação. Renan já havia criticado publicamente sua exclusão e afirmou que iria recorrer. Até a publicação da reportagem, o pedido ao TSE ainda aguardava a decisão.
9: Segundo mensagens obtidas pela Polícia Federal no celular da lobista Roberta Luxinger, o então embaixador do Brasil na Espanha, Orlando Leite Ribeiro, teria colocado a estrutura da embaixada em Madrid à disposição durante a mudança de Fábio Luiz Lula da Silva, o Lulinha, e da família para a capital espanhola. O apoio teria incluído informações sobre escolas e bairros, acompanhamento de visitas por uma funcionária e a intermediação de uma reunião com o reitor da Universidade de Salamanca. O Itamaraty confirmou que o setor educacional da embaixada prestou informações e contatos sobre escolas a Roberta Luxinger, mas afirmou que esse tipo de orientação faz parte das atividades das representações diplomáticas e negou irregularidades. As mensagens também mencionam a possibilidade de uso de uma van da embaixada para auxiliar na compra de imóveis, mas o Ministério das Relações Exteriores declarou que o veículo não chegou a ser utilizado. Luxinger é investigada pela Polícia Federal em inquéritos relacionados a suspeitas de tráfico de influência.
10: O rebanho bovino brasileiro caiu 1,7% em 2025, chegando a 234,3 milhões de cabeças. Segundo o IBGE, foi o segundo ano seguido de queda e o menor número desde 2022. A redução está relacionada principalmente ao aumento dos abates nos últimos 4 anos, especialmente de fêmeas. O Centro-Oeste continua concentrando o maior rebanho, com 72,2 milhões de animais, mas registrou queda de 3,7%. Apesar da redução do gado, o valor da produção pecuária atingiu 141,2 bilhões em 2025, recorde da série histórica, com alta de 6,2%. A produção de leite também bateu recorde, chegando a 36,7 bilhões de litros, enquanto a produtividade por vaca aumentou. O número de galináceos também cresceu, e a produção de ovos alcançou o maior volume da série histórica.
11: A organização sem fins lucrativos, LAST, da Califórnia, entrou com uma ação contra a OpenAI por causa da invasão aos sistemas da Hugging Face, ocorrida em julho. Segundo o processo, agentes de inteligência artificial desenvolvidos pela empresa conseguiram acessar a internet durante testes de cibersegurança, identificar vulnerabilidades e invadir sistemas da plataforma. A entidade afirma que funcionários da OpenAI também podem ter participado da ação, de forma consciente ou não, e pede medidas para responsabilizar pessoas e empresas por danos provocados por agentes autônomos de IA. A OpenAI havia informado anteriormente que os agentes, durante avaliações internas, conseguiram contornar controles de segurança e acessar sistemas da Hugging Face. Pesquisadores também descobriram que, meses antes do ataque, agentes ligados à empresa já haviam comprometido duas contas da plataforma e realizado sondagens em busca de vulnerabilidades. Embora não existam evidências de que aquela atividade anterior tenha resultado em uma invasão. Após o incidente, a OpenAI reforçou os protocolos de testes e monitoramento, enquanto autoridades americanas passaram a investigar os possíveis riscos e responsabilidades relacionados ao uso de agentes de IA em atividades cibernéticas.
12: O ministro André Mendonça, do Tribunal Superior Eleitoral, referendou o próprio voto para manter a proibição de posts que fazem referência ao candidato à presidência Flávio Bolsonaro, do PL, e a uma suposta discussão sobre retirar de Nossa Senhora Aparecida o posto de padroeira do Brasil. O caso está sendo julgado em plenário virtual no TSE e o ministro confirmou o voto antes mesmo do início do prazo, às 10 horas da manhã. Não se trata de censura, diz ele na decisão. E complementou, não está proibida a discussão ou as críticas sobre o assunto, seja sobre Nossa Senhora ou sobre a família Bolsonaro. Também não estão suspensos perfis, contas ou canais. Ou seja, está permitido tudo o que, segundo ele, não reproduza o núcleo factual delimitado. O ministro ainda fala que essa é uma medida excepcional contra conteúdo que chamou de desinformativo, usando como base notícias de jornais e de agências de checagem. Os ministros analisam se mantém a decisão de André Mendonça da última sexta-feira, que suspendeu os posts a pedido de Flávio Bolsonaro, depois de uma postagem do humorista Antônio Tabet, falando em família miliciana e em preconceito racial e religioso. Tabet não citou nomes na postagem. O julgamento continua até às 11 horas e 59 minutos da noite desta sexta-feira. Além de Mendonça, fazem parte do TSE os ministros Cássio Nunes Marques, que é o presidente, Dias Toffoli, Sebastião Reis Júnior, Ricardo Vilas Boas Cueva, Floriano Peixoto Marques Neto e Estela Aranha.
13: A plataforma de conversas online Discord deve adotar imediatamente medidas de proteção de crianças, adolescentes e mulheres no ambiente digital. Caso contrário, pode ser multada em R$100 mil por dia de descumprimento. É o que decidiu nesta quarta-feira a Justiça Federal ao atender pedido da AGU, a Advocacia Geral da União. Na semana passada, a União, por meio da AGU, acionou a Justiça, alegando que o Discord apresenta falhas nos mecanismos de verificação de idade e de proteção aos usuários contra riscos graves. Para isso, citou que as falhas culminaram na morte de uma adolescente de 13 anos em julho deste ano. Na ação civil pública, a AGU pede que a Justiça obrigue o Discord a adotar medidas de segurança sob risco de multa. Entre elas, preservar por pelo menos 6 meses registros de moderação, contas, servidores, comunidades, comunicações e notificações relacionadas aos fatos investigados, criar protocolo para situações de sextorção, que são aquelas chantagens que ameaçam expor imagens de nudez de crianças ou adolescentes, devendo comunicar às autoridades, incluir conteúdos de maus tratos ou crueldade contra animais na moderação, quando houver risco a menores, demonstrar como é feita a verificação da idade dos usuários, comprovar que a supervisão parental existe e funciona, manter arquivados os conteúdos de automutilação, suicídio e violência grave e encaminhar às autoridades competentes, quando houver, manter representante legal no Brasil e canal de denúncias em português, além de outras medidas que precisam ser adotadas em caráter de urgência. A nossa reportagem acionou a plataforma Discord para se posicionar diante da decisão, mas ainda não obteve retorno.
7: Continue ligado, a gente volta já já no Café com Notícias, trazendo sempre as informações que você precisa saber ao longo do seu dia. Vamos para o intervalo, daqui a pouco a gente volta com o nosso último bloco de hoje.
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4: 7 horas e 38 minutos.

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1: Agora, as previsões para Capricórnio, Aquário e Peixes. Signo de Capricórnio.
0: Nascidos entre 22 de dezembro a 20 de janeiro.
2: Capricórnio, quinta-feira boa para perceber que uma meta não precisa ser alcançada de uma vez. Dividir o caminho em pequenas etapas pode deixar tudo mais possível. No amor, uma conversa sobre planos pode aproximar você do crush, desde que você não transforme o encontro em uma reunião de negócios.
1: Signo de Aquários.
0: Nascidos entre 21 de janeiro a 20 de fevereiro.
2: Aquário, uma ideia diferente pode receber uma reação melhor do que você esperava. Aproveite para apresentar aquilo que normalmente guardaria só para você. No amor, uma pessoa pode fazer você sair um pouco da sua zona de conforto. Não fuja só porque a situação ficou interessante.
1: Signo de Peixes.
0: Nascidos entre 21 de fevereiro a 20 de março.
2: Peixes, hoje você pode perceber que estava esperando uma resposta de alguém quando, na verdade, já tinha informações suficientes para decidir. Confie mais naquilo que você observa. No amor, uma demonstração de interesse pode acontecer de forma sutil. Deixe o coração participar, mas não abandone o bom senso.
1: Você conferiu o horóscopo do dia. Por hoje é só.
3: Sete horas e 42 minutos.
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6: Já voltamos aqui com o nosso Café com Notícias e vamos para o último bloco desta quinta-feira, o nosso último giro de informações.
7: Previsão do tempo para quinta-feira, 1 de outubro de 2026. Região Centro-Oeste, Cuiabá e Mato Grosso tem previsão de céu encoberto com chuvisco nesta quinta-feira. Os termômetros marcam mínima de 23 e máxima de 30 graus. Umidade relativa do ar gira em torno de 100 a 65%. Campos Belos, em Goiás, comemora aniversário com céu claro. Temperatura mínima de 21 e a máxima de 38 graus. Umidade do ar varia de 50 a 20%. Região Nordeste. Em Fortaleza, Ceará, previsão de céu com poucas nuvens pela manhã. À tarde e à noite, céu claro com temperatura mínima de 26 e máxima de 31 graus. Nas horas mais quentes do dia, a umidade do ar vai de 80% a 40%. Em São Brás, Alagoas, tempo aberto a nublado no dia do aniversário da cidade. Temperatura mínima é de 21 e a máxima de 35 graus. A umidade relativa do ar é de 100 a 30%. Região Norte, em Macapá, no Amapá, quinta-feira com céu claro. Temperatura mínima de 25 e máxima de 34 graus. A umidade do ar é de 94 a 45%. Formoso do Araguaia, em Tocantins, comemora aniversário com previsão de céu encoberto. Temperatura mínima é de 25 e a máxima de 39 graus. Umidade do ar varia de 80 a 30%. Região Sudeste, a cidade do Rio de Janeiro tem previsão de céu encoberto com chuvisco à tarde e à noite. Os termômetros registram mínima de 22 e máxima de 31 graus. Umidade relativa do ar na capital carioca vai de 100 a 50%. Magda, em São Paulo, celebra aniversário com previsão de céu encoberto com chuvisco. Temperatura mínima de 23 e máxima de 34 graus. Umidade relativa do ar é de 90 a 40%. Região Sul, em Curitiba, Paraná, previsão de céu encoberto e chuva isolada. Os termômetros registram mínima de 13 e máxima de 22 graus. A umidade relativa do ar fica entre 100 e 80%. Guaraciaba, Santa Catarina. Sopra velinhas com céu encoberto. Termômetros registrando mínima de 12 e máxima de 24 graus. A umidade relativa do ar oscila entre 100 e 50%. Você ouviu a previsão do tempo para esta quinta-feira, 1º de outubro de 2026. Com informações do IBGE Cidades e do Instituto Nacional de Meteorologia, INMET.
8: O Ministério Público Federal apresentou um novo pedido para suspender a licença ambiental da Petrobras para explorar a bacia da Foz do Amazonas. O MPF pede na apelação feita nesta segunda a paralisação imediata de qualquer atividade de perfuração ou teste no bloco marítimo FZA-M59, que fica em águas profundas no Amapá. Os procuradores contestam a decisão da Justiça Federal no Amapá na semana passada, que extinguiu a ação contra a União, o IBAMA e a Petrobras. O juiz Anselmo da Silva alegou que existem outras duas ações com o mesmo teor, o que é proibido. Também multou o MPF por entender que o órgão entrou com a ação para prejudicar o processo em andamento. Agora, no recurso, os procuradores alegam que a sentença ignorou os riscos ao ecossistema marinho, descumpriu compromissos climáticos e desrespeitou tratados internacionais. O MPF alega ainda que as ações na justiça têm características diferentes. Os procuradores acrescentaram que novos fatos demonstram o risco da operação, como o vazamento de mais de 18 mil litros de fluido químico no mar no mês de janeiro. Além disso, a autorização inicial prevê apenas a perfuração de um poço durante 5 meses, mas o cronograma foi alterado para a abertura de 4 poços até 2029. Os procuradores também questionam os estudos sobre a trajetória de possíveis manchas de óleo, impactos climáticos e a falta de consulta aos povos indígenas e às comunidades quilombolas e de pescadores. No mês passado, a Petrobras confirmou pela primeira vez sinais de petróleo e gás natural no poço que fica a 175 quilômetros da costa e a quase 2.900 metros de profundidade. Nós questionamos a empresa sobre o recurso do MPF, ainda sem resposta.
9: Aposta não é investimento. Essa é a advertência do Ministério da Fazenda sobre as chamadas bets, ou apostas online, consideradas por cerca de 20% dos apostadores como uma forma de investir. O número pertence ao 9º Raio-X do Investidor Brasileiro 2026, lançado pela Associação Brasileira das Entidades dos Mercados Financeiro e de Capitais. Segundo o estudo, cerca de 17% da população economicamente ativa apostou online em 2025, com gasto médio mensal em torno de R$ 200. As motivações mais frequentes são as chances de ganho rápido em momentos de necessidade e o sonho de conseguir grandes quantias. No entanto, chama a atenção quem considera as bets como forma de investimento, pois esta parcela declara gastar mais com apostas, em média, mais de R$ 280 por mês. A analista de educação financeira da entidade fechada de previdência complementar, Valia, Bárbara Ferraz, explica que há diferenças entre aposta, investimento e geração de renda.
10: A aposta depende de um resultado incerto. Você pode ganhar, mas pode perder todo o valor apostado e cada nova rodada começa esse ciclo de novo. Investimento tem planejamento, tem objetivo e tem prazo. Pode ter risco, que é importantíssimo que seja conhecido. E um ponto importante é que ele ajuda a formar patrimônio ao longo do tempo. Já a geração de renda vem do trabalho. Pode vir de um emprego, da prestação de um serviço, de um negócio ou de uma atividade produtiva.
9: No caso das apostas, o desejo pelo ganho rápido pode levar à recorrência das práticas. Segundo o analista, a frequência traz consequências ao orçamento familiar a longo prazo.
10: Quando a pessoa aposta com frequência, o dinheiro deixa de cumprir outros objetivos. A reserva, seja para cobrir uma emergência ou até para aproveitar uma oportunidade, não cresce. As dívidas podem aumentar, os planos são adiados. Existe também o risco de tentar recuperar uma perda. A pessoa perde, aposta de novo, às vezes até aumentando o valor, e isso também vira um ciclo.
9: Bárbara Ferraz explica que é preciso se atentar a alguns sinais de alerta para possível perda de controle.
10: A pessoa traz aluguel, água, luz ou cartão, usa o limite da conta, faz empréstimos ou apostas para tentar recuperar o que perdeu. Outro alerta é esconder valores da família ou gastar mais tempo e dinheiro do que havia planejado. Também preocupa quando a pessoa tenta parar, mas não consegue. E fica irritada quando reduz as apostas.
9: Segundo o analista, caso haja perda de controle, a recomendação é interromper as apostas e buscar por tratamento psicológico profissional. Por meio do aplicativo Meu SUS Digital, o Sistema Único de Saúde oferece auxílio gratuito para o tratamento da chamada ludopatia, que é o vício em jogos de azar.
11: Um passageiro do BRT, os ônibus articulados que circulam em corredores na cidade do Rio de Janeiro, morreu atingido por uma bala perdida no início da manhã desta quarta-feira. O coletivo passava pelo corredor Transolímpico, próximo à estação Asa Branca, em Jacarepaguá, na zona sudoeste do Rio, quando o homem que viajava para o trabalho em pé foi atingido no abdômen. Com o barulho do tiro e o vidro estilhaçado, passageiros se abaixaram e disseram ter escutado vários outros disparos nas proximidades. No momento da ocorrência, a Polícia Militar realizava uma operação na comunidade Dois Irmãos, na mesma região, e houve troca de tiros com traficantes. O objetivo da ação era combater disputas territoriais. Os policiais também realizavam buscas pelos criminosos que participaram de um ataque a tiros e que resultou na morte de um homem na tarde desta terça-feira em um dos acessos à localidade Asa Branca. Durante a ação desta quarta, os agentes apreenderam 4 fuzis e prenderam um homem acusado de integrar o grupo criminoso que atua na região. A MOB Rio, empresa municipal que administra os ônibus articulados, lamentou a morte do passageiro e confirmou que a ocorrência aconteceu em meio a uma ação policial na comunidade Dois Irmãos, em Curicica. De acordo com a MOB Rio, a estação Asa Branca foi fechada para perícia policial, mas já está liberada e a operação do BRT no corredor Transolímpico segue normalmente.
6: Termina aqui a edição de hoje do nosso Café com Notícias, com a apresentação e a produção de Kleber Salles. O Café com Notícias volta amanhã no seu rádio. Um forte abraço para você e até lá.
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3: 7 horas e 53 minutos.

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0: dia.
1: Confira seu signo.
0: Agora as previsões para Áries, Touro e Gêmeos. Signo de Áries.
1: Nascidos entre 21 de março a 20 de abril.
2: Áries, a quinta-feira pode trazer uma oportunidade de resolver uma pendência através de uma conversa que você vinha evitando. Fale o necessário, sem transformar o assunto em uma batalha. No amor, o crush pode mostrar interesse de um jeito discreto e uma pequena iniciativa sua pode mudar o clima.
0: Signo de Touro.
1: Nascidos entre 21 de abril a 21 de maio.
2: Touro, hoje uma situação envolvendo dinheiro pede mais atenção do que presta. Antes de aceitar uma proposta ou fazer uma compra, compare as opções. No amor, alguém pode surpreender você com uma demonstração de carinho simples e inesperada. Valorize quem demonstra, não apenas quem promete.
0: Signo de Gêmeos.
1: Nascidos entre 22 de maio a 21 de junho.
2: Gêmeos, uma mudança pequena nos seus planos pode colocar você no caminho de uma oportunidade interessante. Não reclame antes de descobrir onde isso pode levar. No amor, uma conversa cheia de brincadeiras pode revelar uma atração que estava escondida. Só não fale tanto a ponto de entregar o jogo.
0: Já voltamos com as previsões para Câncer, Leão e Virgem.
3: Sete horas e 59 minutos.
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3: 8 horas, em ponto.
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7: A capital ucraniana, Kiev, foi novamente alvo de ataques russos, resultando em 2 pessoas mortas e 4 feridas. Os ataques ocorrem em um cenário de escalada de tensões, com a Rússia advertindo a OTAN sobre o uso de armas nucleares. A ameaça nuclear explícita contra a Europa foi feita em meio ao aumento das tensões no Báltico, especialmente em relação a um possível bloqueio de Kaliningrado. A comunidade internacional acompanha com apreensão os desdobramentos do conflito.
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gente, que choque! Um ex-participante do famoso reality American Idol foi considerado culpado por um crime terrível, matar a própria esposa e ainda tentar alterar a cena do crime. Os promotores afirmaram que Caleb Flynn simulou uma invasão domiciliar para enganar os investigadores. O caso, que já vinha chocando o público, teve seu veredito nesta quarta-feira, 30 de setembro. Um verdadeiro pesadelo que mostra o lado sombrio do mundo das celebridades.

0: 8 horas e 8 minutos.
1: Bom dia, bom dia, bom dia. Eu, Paula Esteves, aqui ó, do seu ladinho a partir de agora, na nossa Urbis FM, diretamente de Itaberaba para toda a nossa região, para todo o Brasil também, aqui nas nossas redes sociais, nas plataformas digitais, né? É a frequência do sucesso. Bora lá que a nossa manhã tá recheada de música boa, de informação, de entretenimento. Eu quero sentir o seu

carinho a sua amizade por aqui. Já manda beijo, já manda abraço aqui no nosso WhatsApp, hein? 759-9958-8688. Bom dia, começando o show da manhã. Bye, bye.

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1: 8 horas e 29 minutos.
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5: Notícia triste abalou o mundo das celebridades. A filha do ator Chad Lowe, conhecido por seu papel em Pretty Little Liars, faleceu aos 13 anos. A causa da morte da jovem Fiona Hepler Lowe não foi revelada e a família pediu privacidade neste momento de dor. Chad Lowe, que interpretou Byron Montgomery na série, e sua família estão devastados. Nossos corações estão com eles neste momento tão delicado.

0: 8:34.
1: Já de volta com você aqui na nossa Urbis FM, a frequência do sucesso, com um show de música boa, um show de positividade aqui na sua manhã, um show de informação, de entretenimento, um show de companhia pra você que tá aí do outro lado, ouvindo a gente em casa, nos seus afazeres, você que tá aqui, ó, nas ruas, nas avenidas da nossa cidade. Obrigadão aí pela carona, tá? A gente segue juntinho aqui na nossa Urbis FM e, claro, você participando aqui, mandando sua mensagem de voz, sua mensagem de texto e compartilhando comigo, como é que tá sendo a sua manhã, tá? Já tá preparando o rango aí, como é que tá? Tá na academia? Tá malhando? Tá nas atividades? Tá fazendo aquela faxina? Tá animado? Tá animada por aí? Então vem com a gente aqui na Urbis FM, você sabe, a frequência do sucesso, da música boa, é um show de conteúdo pra você aqui na sua manhã. Bom dia!

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1: 8:56.
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Babado forte nos bastidores da TV. A Globo decidiu cancelar o reality show Terceira Metade, que era comandado pela atriz Débora Seco, e ficou conhecido como o reality dos trisais. A notícia pegou muita gente de surpresa. A produção não terá uma segunda temporada devido aos índices de audiência, que ficaram abaixo do esperado, e a repercussão aquém do almejado nas redes sociais. Parece que nem todo projeto com celebridades de peso garante o sucesso, não é mesmo? Sim.

0: 9:03.
1: Já de volta com você aqui na nossa Urbis FM, a frequência do sucesso, com um show de música boa, um show de positividade aqui na sua manhã, um show de informação, de entretenimento, um show de companhia pra você que tá aí do outro lado, ouvindo a gente em casa, nos seus afazeres, você que tá aqui, ó, nas ruas, nas avenidas da nossa cidade. Obrigadão aí pela carona, tá? A gente segue juntinho aqui na nossa Urbis FM e, claro, você participando aqui, mandando sua mensagem de voz, sua mensagem de texto e compartilhando comigo, como é que tá sendo a sua manhã, tá? Já tá preparando o rango aí, como é que tá? Tá na academia? Tá malhando? Tá nas atividades? Tá fazendo aquela faxina? Tá animado? Tá animada por aí? Então vem com a gente aqui na Urbis FM, você sabe, a frequência do sucesso, da música boa, é um show de conteúdo pra você aqui na sua manhã. Bom dia! Tá malhando, tá nas atividades, tá fazendo aquela faxina, tá animado, tá animada por aí, então vem com a gente aqui na Urbis FM, você sabe, a frequência do sucesso, da música boa, é um

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1: 9 horas e 24 minutos.
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0: 9:30.
1: Já de volta com você aqui na nossa Urbis FM, a frequência do sucesso, com um show de música boa, um show de positividade aqui na sua manhã, um show de informação, de entretenimento, um show de companhia pra você que tá aí do outro lado, ouvindo a gente em casa, nos seus afazeres, você que tá aqui, ó, nas ruas, nas avenidas da nossa cidade. Obrigadão aí pela carona, tá? A gente segue juntinho aqui na nossa Urbis FM e, claro, você participando aqui, mandando sua mensagem de voz, sua mensagem de texto e compartilhando comigo, como é que tá sendo a sua manhã, tá? Já tá preparando o rango aí, como é que tá? Tá na academia? Tá malhando? Tá nas atividades? Tá fazendo aquela faxina? Tá animado? Tá animada por aí? Então vem com a gente aqui na Urbis FM, você sabe, a frequência do sucesso, da música boa, é um show de conteúdo pra você aqui na sua manhã. Bom dia!

0: notícia importante para o mundo das vozes famosas. O dublador de Yu-Gi-Oh! Conseguiu na justiça a proteção de sua voz após um processo contra o TikTok por clonagem de IA. A decisão reconheceu que o uso não autorizado da voz pode violar direitos de imagem. No entanto, o pedido para retirar os vídeos do TikTok foi rejeitado. Uma vitória parcial que acende o alerta para os direitos autorais na era da inteligência artificial.
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3: E esse foi o nosso show da manhã de hoje por aqui na Urbis FM. Amanhã passou assim, ó, no piscar de olhos, né? Passou ligeiro que você nem viu. Gratidão sempre aqui pela sua companhia, seu carinho, sua amizade. Eu amo estar aqui, ó, juntinho com você todas as manhãs, levando a melhor programação musical, levando informação, entretenimento, trazendo para você também sempre os melhores anunciantes da nossa cidade, as melhores marcas e serviços, grandes produtos que fazem a diferença aí no seu dia a dia, né? Eu volto amanhã contigo aqui no mesmo horário para mais um show de música boa, mais um show incrível por aqui na nossa Urbis FM, a frequência do sucesso. Te espero por aqui no mesmo horário, tá? Coloca o lembrete aí para você não esquecer. Beijo, abraço e até amanhã. Tchau, tchau.
4: 9:57.
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4: 9:59.
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3: Gente, que choque! Um ex-participante do famoso reality American Idol foi considerado culpado por um crime terrível, matar a própria esposa e ainda tentar alterar a cena do crime. Os promotores afirmaram que Caleb Flynn simulou uma invasão domiciliar para enganar os investigadores. O caso, que já vinha chocando o público, teve seu veredito nesta quarta-feira, 30 de setembro. Um verdadeiro pesadelo que mostra o lado sombrio do mundo das celebridades.
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4: Dez horas e quatro minutos.
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4: 10 horas e 4 minutos.

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Vamos juntos, começando mais um Pop Mix por aqui na melhor rádio do Brasil. Prazeraço, Johnny Silva. Hoje, quinta-feira, quase finalzão de semana. Hoje, 1º de outubro de 2026. Como que você está? Tá tudo bem? Que esse mês de outubro aí seja um mês de muitas conquistas pra você, pra nós, né? Vamos coladinhos por aqui na melhor rádio do Brasil. E a partir de agora, o melhor do pop nacional, internacional, pop latino. Aos clássicos também tem sempre aquela pitadinha pra você curtir aqui nesta vibe gostosa, onde quer que você esteja, em casa, no trabalho, sempre dando esse moralzão pra nossa rádio. Vamos juntos, tá chegando por aqui Daniel Santa Cruz.

a trilha sonora dos seus momentos, você curtindo James Hype, passou por aqui também, Malta, Entre Nós Dois. E aí, tá tudo bem com você? Tudo bacaninha? Por aqui continua o melhor do pop nacional e internacional, aonde quer que você esteja, no seu trabalho, em casa. Pra você baixar o nosso aplicativo, pode ir até a Play Store, a Apple Store, digita aí o nome dessa rádio aqui maravilhosa, tá bom? E leve a gente aonde quer que você for. Tá chegando os Brazucas, o Ira, Tarde Vazia.

0: Muito obrigado. Samuel.
1: Samuel.
0: Rosa. Valeu.
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0: dar sequência pra você aqui no nosso Pop Mix nesta quinta-feira mais que especial. Tá aí Castle com o Heyer. Ah, vou para um breve intervalo, mas no próximo bloco não saia daí porque tem muita coisa boa pra você.
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3: 10 horas e 30 minutos.
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4: Dez horas e 34 minutos.
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7: Seja muito bem-vindo, Johnny Silva por aqui, mais meia hora de muita música, muito pop nacional e internacional chegando pra você aqui no nosso Pop Mix. Tá chegando o Peso Pluma com a brasileiríssima Anitta.

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noite super especial no nosso Pop Mix, fazendo sempre a trilha sonora aí dos seus momentos. Muito obrigado pela sua audiência. Uma super playlist, entre elas aqui passou a Ludmilla com Gloria Groove. Continuamos por aqui, tá chegando mais uma do Bruno Martini.

0: 10:59.
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2: A capital ucraniana, Kiev, foi novamente alvo de ataques russos, resultando em 2 pessoas mortas e 4 feridas. Os ataques ocorrem em um cenário de escalada de tensões, com a Rússia advertindo a OTAN sobre o uso de armas nucleares. A ameaça nuclear explícita contra a Europa foi feita em meio ao aumento das tensões no Báltico, especialmente em relação a um possível bloqueio de Kaliningrado. A comunidade internacional acompanha com apreensão os desdobramentos do conflito.
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2: 11 horas e 5 minutos.
3: Opa, estamos chegando por aqui com o nosso trânsito livre aqui na Urbis FM de Itaberaba para toda a nossa região e para todo o Brasil também nas plataformas digitais. Essa é a frequência do sucesso. Eu sou Paula Esteves e eu vou contigo por aqui nessa próxima hora com o trânsito livre. Claro, tocando aqui ó, música diretaça para você, os destaques, tudo que tá bombando do jeito que você gosta, né? Aquela playlist super especial rolando aqui na Urbis FM. Você vai ficar de fora? Não, né? Então já participa comigo aqui no nosso WhatsApp, que tá liberado, viu? 759-9956-8688. Então aumenta esse volume e vem curtir com a gente aqui na Urbis FM, Trânsito Livre. Já é, tá começando.

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Ô Senhor, restitui a vida dos teus filhos, Senhor. Restitui. 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

0: E você tá curtindo por aqui o nosso Trânsito Livre, música top, música boa atrás de ótima rolando aqui na nossa Urbis FM, a frequência do sucesso. Tá de boinha por aí? Manda seu alô aqui no nosso WhatsApp, 759-9956-8688. Facinho, né? Segue a gente também nas redes sociais, espalha pra geral, curte e compartilha os nossos posts. Lá você fica sabendo aqui de todos os bastidores, tá? Das nossas novidades, de tudo que rola aqui na Urbis FM Itaberaba. Na sequência, eu volto por aqui no Trânsito Livre com você.
1: 11 horas e 30 minutos.
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2: De volta aqui com o nosso Trânsito Livre na Urbis FM, a frequência do sucesso de Itaberaba para toda a nossa região aqui, ó, com música top. Música boa atrás de ótima para você curtir aí do outro lado, em casa, no trabalho, tá de boa, tá sossegado, tá como, hein? Me conta aqui no nosso WhatsApp, participa, solta a voz aí para mim, capricha na mensagem, vale voz, vale texto, vale tudo, só não vale você ficar de fora aqui da nossa programação, né? Esse é o Trânsito Livre, por onde passa os maiores hits do Brasil, do mundo, da nossa região, e você curte aqui, ó, canta junto com a gente na Urbis FM. Bora lá? Chegando aquela sequência top por aqui no nosso Trânsito Livre.
3: 11 horas e 37 minutos.

0: você tá curtindo por aqui o nosso Trânsito Livre. Música top, música boa atrás de ótima rolando aqui na nossa Urbis FM, a frequência do sucesso. Tá de boinha por aí? Manda seu alô aqui no nosso WhatsApp, 759-9956-8688. Facinho, né? Segue a gente também nas redes sociais, espalha pra geral, curte e compartilha os nossos posts. Lá você fica sabendo aqui de todos os bastidores, tá? Das nossas novidades, de tudo que rola aqui na Urbis FM Itaberaba. Na sequência, eu volto por aqui no Trânsito Livre com você.
1: 11:56.
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3: Os governos do Brasil e dos Estados Unidos anunciaram a criação de um grupo de trabalho específico para discutir as tarifas aplicadas por Washington sobre produtos brasileiros. A iniciativa visa abordar temas da relação comercial entre os dois países, buscando soluções para as barreiras existentes. A reunião presencial entre os ministros Mauro Vieira, Relações Exteriores, e Márcio Elias Rosa, Desenvolvimento, Indústria, Comércio e Serviços, do Brasil, e o representante de comércio dos Estados Unidos, Jamison Greer, em Milwaukee, marcou o início dessas negociações. O encontro ocorreu à margem da reunião de ministros do comércio do G20, reforçando o compromisso mútuo em fortalecer os laços comerciais.
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1: 11 horas e 59 minutos.
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3: A capital ucraniana, Kiev, foi novamente alvo de ataques russos, resultando em 2 pessoas mortas e 4 feridas. Os ataques ocorrem em um cenário de escalada de tensões, com a Rússia advertindo a OTAN sobre o uso de armas nucleares. A ameaça nuclear explícita contra a Europa foi feita em meio ao aumento das tensões no Báltico, especialmente em relação a um possível bloqueio de Kaliningrado. A comunidade internacional acompanha com apreensão os desdobramentos do conflito.
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1: Meio-dia e 6 minutos.

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4: Meio-dia e 34 minutos.
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0: 12 horas e 59.
1: Meio-dia e 59 minutos.
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3: A capital ucraniana, Kiev, foi novamente alvo de ataques russos, resultando em 2 pessoas mortas e 4 feridas. Os ataques ocorrem em um cenário de escalada de tensões, com a Rússia advertindo a OTAN sobre o uso de armas nucleares. A ameaça nuclear explícita contra a Europa foi feita em meio ao aumento das tensões no Báltico, especialmente em relação a um possível bloqueio de Kaliningrado. A comunidade internacional acompanha com apreensão os desdobramentos do conflito.
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0: 13h25.
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2: 13:32.
3: Estamos de volta com o Toca Tudo.

0: Todo carinho pro Breno e Caio César aí, galera!
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0: 13:58.
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2: A capital ucraniana, Kiev, foi novamente alvo de ataques russos, resultando em 2 pessoas mortas e 4 feridas. Os ataques ocorrem em um cenário de escalada de tensões, com a Rússia advertindo a OTAN sobre o uso de armas nucleares. A ameaça nuclear explícita contra a Europa foi feita em meio ao aumento das tensões no Báltico, especialmente em relação a um possível bloqueio de Kaliningrado. A comunidade internacional acompanha com apreensão os desdobramentos do conflito.
1: Sim.

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0: 14 horas e 2 minutos.
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4: Quatorze horas e cinco minutos.
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10: Oiê, tô chegando por aqui. Como que você está? Tudo bem? Muito prazer, eu sou o Johnny Silva. Hoje, quinta-feira, quintou, turma. Quase final de semana, hein? Hoje, 1º de outubro de 2026. Que esse mês que se inicia aí possa dar tudo certo pra você, tá bom? Que você tenha aí um mês de conquistas. Bastantes conquistas, então conta pra gente aqui, tá bom? Através das redes sociais. Tá começando a tarde mais que demais, muita música boa vai rolar por aqui a partir de agora. Sertanejo, arrocha, pagode, tudo isso você vai curtir aqui, como essa aqui, ó. Vamos começar muito bem com Murilo Huff e o Gustavo Mioto, Me Caiu Tão Bem.
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10: Você vai curtir aqui, como essa aqui, ó. Vamos começar muito bem com Murilo Huff e o Gustavo Mioto, Me Caiu Tão Bem.

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1: Sabe-te, imperador, é som de paredão. O solo que vai ficar na sua mente aí, ó.

0: de música que você gosta de ouvir, você ouve aqui na Tarde Mais Que Demais. Tá aí o Nico Moon, passou por aqui também, o Vitinho Imperador. Eu Me Apaixonei, continuamos por aqui com muito mais sucessos. Enquanto isso, você pode compartilhar aí o nosso aplicativo, tá? A gente fica muito feliz por você estar sempre junto com a gente, sintonizando a nossa rádio aí no seu comércio. Tá chegando por aqui o romântico Luan Santana com Ana Castela, Dijavu.
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2: Você não precisa de nenhum livro de autoajuda.

0: mais um caos.
1: É a quinta-feira mais feliz do Brasil, com certeza, aqui na Tarde Mais Que Demais. O que as outras rádios não toca pra você, a gente toca aqui na Tarde Mais Que Demais, porque você merece o melhor. Você ouvindo aí o Luan Santana com Ana Castela, a lindíssima Ana Castela, né? Sempre inovando, sempre cantando muito bem. Ah, e o sucesso aí é garantido, com certeza. Vou para um breve intervalo, mas no próximo bloco tem muito mais. E no próximo bloco tem Grupo Menos é Mais, aquele lugar.
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3: 14 horas e 29 minutos.
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2: 14 horas e 34 minutos.
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5: Falei pra você que era rapidinho, tá chegando aquele pagodinho gostoso do Grupo Menos é Mais, aquele lugar tudo combinando aí com a nossa quinta-feira.
6: Agora, vambora.

Eu falei que ela tá em todas, né? Muitas participações com vários artistas no Brasil, fora do Brasil. Você tá curtindo aqui o Periclão com a Ana Castela. Antes você ouviu aqui, isso você não conta, tá? Estou falando do Bruno e Marrone aqui na nossa Tarde Mais Que Demais. Por aqui continua mais som chegando.

0: Agitando a tarde mais que demais, tá aí o Agroplay com Ana Castela e Country Beat. Ah, eu falei pra você, né, que ela tá em todas. E aqui música boa é o que não falta, já já tem mais.
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2: 14 horas e 55 minutos.
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0: favorita. Continuando com os resumos, agora temos o resumo da novela, O Que a Vida Me Roubou. Alessandro oferece muito dinheiro a Loreto para que o entregue José Luiz com vida. Nádia, em sua residência, pede a seus empregados que tirem as flores ganhadas de Victor do local. Depois recebe uma ligação de Montserrat que a pede dinheiro emprestado. Maria e Adolfo, na fazenda Almonte, planejam roubar dinheiro de Alessandro e colocar a culpa em Montserrat. Juventino entra no quarto de Montserrat e lhe entrega a pulseira que Graziella lhe deu em troca de seu silêncio. Montserrat, surpresa, aguarda. Demétrio aceita o dinheiro que sua irmã conseguiu com Nádia e pede a José Luiz que se retire da fazenda. Alessandro visita Victor em sua residência e se surpreende ao vê-lo machucado. Ele pede que Victor se afaste de Nádia, pois do contrário, vão matá-lo. Tudo que vai acontecer na sua
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2: 15 horas, em ponto.
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5: Já de volta por aqui com mais músicas pra brilhantar aqui essa tarde maravilhosa. Tá chegando Felipe Rodrigo.

0: de Simone Mendes.
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0: Que coisa linda, hein?
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gostosa. Tá parecendo finalzão de semana, concorda comigo? E a quinta-feira tá parecendo finalzão de semana, mas sabe por quê? Porque é agitação, é muita música boa, é muita descontração, muita alegria. Esse é o nosso intuito de fazer que o seu dia fique melhor, que a sua tarde fique melhor, curtindo uma programação maravilhosa que você ame, que você goste. Você ouvindo aí Mulher Segura, com o Luan Santana, passou por aqui antes a Juliette, e continuamos por aqui com mais música boa chegando. Tá chegando o Léo Foguete aqui na Tarde Mais, que é demais.

0: Olha com voi. Legal relembrar, né? É muito bom.
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0: Eu tô suadinho de dançar aqui, esse pagodinho gostoso. Por isso que eu tô falando que a nossa quinta-feira está parecendo finalzão de semana. É o Sorriso Maroto com o Ferrugem e Ela, aqui na programação da Tarde Mais Que Demais. Já já tem mais pra você.
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2: 15 horas e 23 minutos.

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1: Quinze horas e 28 minutos.
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4: Ah, e agora você vai curtir o Diego e Victor Hugo Tubarões aqui na Tarde Mais Que Demais. Enquanto isso, compartilhe o nosso aplicativo.

Aquele sertanejo atual que toca o coração, aquele sertanejo apaixonado, você ouve aqui na nossa rádio, aqui na tarde, mais que demais. Tá aí o Zé Neto e Cristiano, deu moral. E aí, o que, que você tá aprontando por aí? Tá no centrão da cidade, tá no trânsito, tá dirigindo agora? Um abraço especial aí pra todos os motoristas de aplicativo, que sempre está junto com a gente. Tá chegando o Henrique Juliano. Eu tô tentando...

0: Muito obrigado, senhoras e senhores.
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0: Ah, tem hora que dá vontade de descer pro ABC, viu? Tá aí o Breno e Matheus aqui na nossa programação pra brilhantar, pra animar a Tarde Mais Que Demais. Gente, chegamos ao fim de mais uma Tarde Mais Que Demais, tá? Voltaremos amanhã, na sexta-feira, com muito mais sucessos, com muito mais animação, com muito mais alegria. Ah, e eu conto sempre com a sua audiência. Não saia da sintonia, porque tá chegando mais uma super atração aqui pra completar aí o seu restante de tarde, fazer que a sua tarde continue sendo bacana, igual passamos juntinhos aqui, tá bom? Que Deus te abençoe e até lá. Tchau, tchau!
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2: 15 horas e 52 minutos.
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0: cantora Ana Castela protagonizou um momento hilário e assustador em sua própria casa, que já virou fofoca e meme nas redes sociais. Ela levou um baita susto ao encontrar um gambá circulando em sua garagem na noite desta terça-feira. As câmeras de segurança registraram a cena da boiadeira correndo e gritando, e ela ainda brincou dizendo: "O gambá ia ficar com a minha casa para ele." Celebridade também passa perrengue, né, gente?
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Estamos chegando com os resumos das suas novelas favoritas para esta quinta-feira. E agora o resumo da novela Iludida. Mete garante a Deria que a crise conjugal que está vivendo é uma armadilha de Volkan para separar, Lod Bahar. Gonu diz para Derin que Ásia está com sua pulseira. Durante uma reunião da associação, Nevin convida Ásia para fazer parte do grupo de mulheres. Gonu arma um plano para Deryn se aproximar de Ali. Bahar joga as coisas de Mert para fora de casa. Selçuk pede Neil em casamento. Ásia percebe o afastamento entre Selen e Ali. Haluk é informado sobre um gasto elevado realizado por Volkan. Mert explode com Deria por conta de Volkan e promete vingança. Selçuk revela a Volkan o plano de Neil e Ásia para desmascarar o arquiteto. E o confronto entre os dois termina em um acidente.

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1: 15 horas e 58 minutos.
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0: 16 horas e 6 minutos.
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3: A cantora Ana Castela protagonizou um momento hilário e assustador em sua própria casa, que já virou fofoca e meme nas redes sociais. Ela levou um baita susto ao encontrar um gambá circulando em sua garagem na noite desta terça-feira. As câmeras de segurança registraram a cena da boiadeira correndo e gritando, e ela ainda brincou dizendo: "O gambá ia ficar com a minha casa para ele." Celebridade também passa perrengue, né, gente?
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Estamos chegando com os resumos das suas novelas favoritas para esta quinta-feira. E agora o resumo da novela Iludida. Mert garante a Deria que a crise conjugal que está vivendo é uma armadilha de Volkan para separar, Lod Bahar. Gonu diz para Derin que Ásia está com sua pulseira. Durante uma reunião da associação, Nevin convida Ásia para fazer parte do grupo de mulheres. Gonu arma um plano para Deryn se aproximar de Ali. Bahar joga as coisas de Mert para fora de casa. Selçuk pede Neil em casamento. Ásia percebe o afastamento entre Selen e Ali. Haluk é informado sobre um gasto elevado realizado por Volkan. Mert explode com Deria por conta de Volkan e promete vingança. Selçuk revela a Volkan o plano de Neil e Ásia para desmascarar o arquiteto. E o confronto entre os dois termina em um acidente.

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1: 16 horas e 12 minutos.
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0: 16 horas e 36 minutos.
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3: O cantor Gustavo Mioto está dando o que falar no cenário musical. O sertanejo, conhecido por seus hits românticos, decidiu inovar e se aventurar pelo rock em seu novo álbum, Pensamentos Intrusivos. A novidade, lançada nesta quarta-feira, mostra um lado inquieto do artista. Mioto está tentando ir além do padrão desgastado da música sertaneja e o disco já está colhendo elogios. Será que teremos um novo roqueiro no pedaço? Fiquem de olho nessa mudança de estilo.

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Continuando com os resumos, agora temos o resumo da novela, O Que a Vida Me Roubou. Alessandro oferece muito dinheiro a Loreto para que o entregue José Luiz com vida. Nádia, em sua residência, pede a seus empregados que tirem as flores ganhadas de Victor do local. Depois recebe uma ligação de Montserrat que a pede dinheiro emprestado. Maria e Adolfo, na fazenda Almonte, planejam roubar dinheiro de Alessandro e colocar a culpa em Montserrat. Juventino entra no quarto de Montserrat e lhe entrega a pulseira que Graziella lhe deu em troca de seu silêncio. Montserrat, surpresa, aguarda. Demétrio aceita o dinheiro que sua irmã conseguiu com Nádia e pede a José Luiz que se retire da fazenda. Alessandro visita Victor em sua residência e se surpreende ao vê-lo machucado. Ele pede que Victor se afaste de Nádia, pois do contrário, vão matá-lo.

0: 16h44.
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2: Estamos de volta pra você aqui ao vivo, hein? Com o seu show da tarde. Espero que todos estejam aí prontos pra curtir, pra aproveitar essa tarde aí empolgante ao som das melhores músicas. Ó, sem mais delongas, vamos nessa. Vamos tocar nossa primeira.
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0: O homem pediu e tá aí. I Love Canta Thierry, volume 2.
1: Música Coração de Chibene. 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

0: 17:04.
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4: A capital paulista se prepara para uma noite inesquecível com a estreia da Farraneja no Villa Country. As duplas Jorge Henrique, Rodrigo e Guilherme Benuto se unem para um show que promete mais de 3 horas de pura música sertaneja, celebrando seus grandes sucessos e a parceria Beijo Equivocado. Os fãs podem esperar um repertório recheado de hits como Vai Lá em Casa Hoje e Haja Colírio, além de toda a energia que essas potências do sertanejo trazem para o palco. Os ingressos já estão disponíveis para garantir seu lugar nessa festa que promete agitar São Paulo.
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0: agora o resumo da novela A Nobreza do Amor. Jendal planeja sua ida a Barro Preto. Alica e Tereza contratam Mundica para trabalhar no ateliê. Chinua confessa a José que teme as atitudes de Jendal. Niara se despede de Ana Maria e das crianças da escola. Omar se oferece para arcar com os custos do advogado e libertar Miguel da prisão. Binta propõe um acordo a Campbell e exige o apoio de Pascoal. José tem um sonho com Cayman. Alica repreende a insistência de Mirinho em se aproximar dela. Onildo anuncia a Niara que seguirá com ela para Batanga. Jendal envia telegrama a Virgínia, anunciando o dia de sua chegada em Barro Preto.
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2: 17 horas e 13 minutos.
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0: 17 horas e 33 minutos.
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Prosseguindo com os resumos, agora temos o resumo da novela por você. Vanessa tenta se explicar para Gabriel, que confronta Junqueira sobre a idoneidade de seu trabalho no hospital. Glorinha é excluída por suas amigas da escola. Lucas chama Margot para um café. Lia registra o comportamento diferente de Samuca. Glorinha tem uma crise durante as aulas de judô e leva uma suspensão. Silvia convida Margot para uma aula de balé. Hannah e Glorinha se aproximam. Manuel convida Pérola para sair. Vanessa planeja tirar Bela da posição de idealizadora do programa assistencial do hospital. Vanessa instiga Peixe a procurar um advogado para conseguir a guarda de seus irmãos e diz que irá arrumar um trabalho para o rapaz. Bela e Yara descobrem que Julie fez contato com Haroldo antes de seu acidente.

17:39. Volta pra você aqui ao vivo, hein? Com o seu Show da Tarde. Espero que todos estejam aí prontos pra curtir, pra aproveitar essa tarde aí empolgante ao som das melhores músicas. Ó, sem mais delongas, vamos nessa. Vamos tocar nossa primeira.

0: conta pra ninguém, não, tá?
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0: Salve Rainha, Mãe de Misericórdia, Vida e doçura, esperança, nossa salve. A vós bradamos, degredados filhos de Eva, a vós suspiramos gemendo e chorando neste vale de lágrimas. Eis, pois, advogada nossa, esses vossos olhos misericordiosos a nós volvei, e depois deste desterro, mostrai Jesus bendito fruto em vosso ventre. Ó clemente, ó piedosa, ó doce Santa Virgem Maria, rogai por nós, Santa Mãe de Deus, para que sejamos sempre livres do pecado, protegidos de todos os perigos e dignos da promessa de Cristo. Pai nosso que estás no céu, santificado seja o vosso nome, venha a nós o vosso reino, seja feita a vossa vontade, assim na terra como no céu. O pão nosso de cada dia nos dai hoje, perdoai-nos as nossas ofensas, assim como nós perdoamos a quem nos tem ofendido. Não nos deixei cair em tentação, mas livrai-nos do mal. Amém.
1: 18 horas, em ponto.
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2: 18 horas e 4 minutos.
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4: 18 horas e 30 minutos.
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0: Salve Rainha, Mãe de Misericórdia, Vida e doçura, esperança, nossa salve. A vós bradamos, degredados filhos de Eva, a vós suspiramos gemendo e chorando neste vale de lágrimas. Eis, pois, advogada nossa, esses vossos olhos misericordiosos a nós volvei, e depois deste desterro, mostrai Jesus bendito fruto em vosso ventre. Ó clemente, ó piedosa, ó doce e santa Virgem Maria, rogai por nós, Santa Mãe de Deus, para que sejamos sempre livres do pecado, protegidos de todos os perigos e dignos da promessa de Cristo. Pai nosso que estás no céu, santificado seja o vosso nome, venha a nós o vosso reino, seja feita a vossa vontade, assim na terra como no céu. O pão nosso de cada dia nos dai hoje, perdoai-nos as nossas ofensas, assim como nós perdoamos a quem nos tem ofendido. Não nos deixei cair em tentação, mas livrai-nos do mal. Amém.
1: 18 horas e 54 minutos.
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2: 18 horas e 58 minutos.
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0: 18h59.
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0: 19h05.
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3: É a boteca do Pablo, gente!

0: Ô bodegueiro, comece batendo uma pinga pra mim, por favor.
1: Cachaceiro.
0: O cachaceiro só funciona com uma pingazinha, né, Neymar?

0: Pagodarte!
1: 25 anos, papai.
0: Flavinho!
2: Dezenove horas e 25 minutos.
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3: 19 horas e 32 minutos.

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0: 19:59.
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0: 19:59.
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3: 20 horas e 3 minutos.
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0: 20h19.
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0: 20 horas e 31 minutos.
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1: Vinte horas e 35 minutos.
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0: 20 horas e 58 minutos.
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0: 20 horas e 59 minutos.
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